Eu te atendo, cachuchu. Chuchu é um trem que vai me levar perto de alguém. Pois numa estação que passa o te atendo, cachuchu, eu vou saltar, se vou mesmo se o trem não parar. E você pega o trem na Pennsylvania Station às 3 horas e